0: E é curioso, tu dizes Fernando, é?
1: Chão.
0: Geneto de um gatita com o taco, a minha tia tem dias, assim, dois contas, que é bom.
1: Se eu existo? Mandou um chapaz que me dito,
0: é? Um pouco. Mas eu trago no chão essa flecha.